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2: Não julgueis para que não sejais julgados, porque com o juízo com que julgardes, sereis julgados, e com a medida com que tiverdes medido, vos hão de medir a vós. E por que reparas tu no argueiro que está no olho do teu irmão, e não vês a trave que está no teu olho? O nosso julgamento é falho, induzido, negociável, parcial e injusto. Busquemos o reino de Deus e

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nome de Jesus. Glória a Deus, glória a Deus, glória a Deus, aleluia. Aplauda mesmo ao Senhor.

dois nós. Eu mais um ou mais um ser simplesmente. O eu poético do verdadeiro encontro. Nó no plural, nós. Se o nó é na garganta e um de nós aflito, o outro sossegado, erudito, tem o antídoto. E assim, sucessiva, alternada e alternativamente. Amigos, do saber no lazer, no ócio e no labor, buscando o equilíbrio temperante. Dás-me que dou-te todo o meu ser, todo o meu querer ser, todo ouvido, havendo ouvido e por seus conteúdos movido, cada indivíduo vai e ver vir ávido dizer. Conte comigo, praxis edificante.

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Seja qual for a sua necessidade, seja qual for o lugar onde você esteja, Ele te encontra hoje à noite. Ele te encontra hoje à noite. Fecha teus olhos.

teu amor nos faz de novo, nos faz de novo, nos faz de novo. Porque ele fez a ferida e a ligará. Sim, aquele que fez a ferida a ligará. Sim, a ligará, sim. Espírito Santo sopra nesse lugar, nessa noite. Paternidade, paternidade, papai. Tem muitos órfãos de pai vivo aqui hoje à noite.

Talvez você não consiga chamar Deus de papai, Deus de pai. Mas nós não somos órfãos, você não é órfão. Você não é órfão. Você não é órfão. Você foi feito filho, filha. Filho, filha. E muitas vezes você questiona a Deus: será que você é mesmo o meu pai?

0: Vitória tá bem ali.
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4: E esse Deus fiel, ele é um vencedor invicto!

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fato de você não estar enxergando não quer dizer que Deus não está agindo. Não quer dizer que não está acontecendo. Tem um tempo certo de Deus.

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0: nosso tributo simples ao Senhor.
1: Aleluia.

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0: Aleluya. Eu quero dedicar essa próxima música, essa adoração ao Senhor, a duas pessoas que foram inspiração para que ela brotasse no meu coração. Uma delas é Ana Paula, minha irmã, que clamou pelo milagre da vida dela. E o Isaac chegou. E a outra pessoa que está aqui essa noite, que Deus resgatou da morte, é o meu pai, Pastor Márcio Valadão. Cadê o papai? Pai, seu milagre chegou, pai.
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0: Deus abençoe sua vida.
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oficial de Renascer 3. Em nome de Jesus, você não vai morrer. Antes, você vai ver todas as promessas de Deus para a tua vida.

nenhum detalhe. Nenhum. Mas Ele vai te surpreender.

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0: Sintonia com você,
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0: rock and roll. Apóstolo Estevam Hernandes, uma salva de palmas, galera!
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Às vezes o mundo quer desconstruir em nós os valores de Deus. Eles querem menosprezar os nossos filhos por causa da cor, por causa do jeito de ser, com muitos bullies por aí, tentando desconstruir os nossos valores. E eu falei para os meus filhos que o único bullying que eu conheço é o bullying de fazer café. Quem é filho de Deus sabe quem é e sabe para onde vai, e tem o valor do Espírito Santo. E aí, quando o mundo nos rejeita, o Espírito Santo diz assim: para mim, você é.

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Me dá o tom, Cezinha, papai. Quero ver vocês cantarem essa música, ó.

Pochu. E para cantar essa música comigo, eu quero chamar aqui meu grande amigo e irmão,

0: bate palma pra Jesus aí pela vida do Daniel também.
1: Valeu, meu querido. Um abraço, sucesso.
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0: antes de você nascer. Ele sorriu quando imaginou você, se preocupando em fazer cada detalhe teu. Seus pais não sabiam que iria nascer um grande vencedor. Do ventre da tua mãe Jesus te colocou, e o fruto ali gerado seria um milagre.
1: Escute.

Então você nasceu na terra, foi crescendo e foi cumprindo com o seu chamado. E de pouco a pouco foi construindo um legado, foi fazendo o seu melhor pra deixar uma história. E alguém falou: como pode um ungido sofrer tanto assim?

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0: É.
1: E todas as canções sempre procuro mencionar Jesus. Sempre mencionar o nome, que ele é uma pessoa, né?

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aleluias, e nós podemos expressar todo o carinho, todo o amor que foi ministrado às nossas vidas pelo Senhor. A sua palavra diz que Ele tirou de nós o coração de pedra, nos deu um novo coração e colocou dentro de nós o Seu Espírito. E nós podemos, como irmãos, expressar todo o calor, abençoando a vida uns dos outros como uma grande família, a grande família de Deus.

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dia Jesus tocou na minha vida. O toque de Jesus me trouxe transformação, gente. Eu quero dizer para você: quer ser tocado por Jesus? Quer ter sua vida transformada? Abra o teu coração e deixe Jesus tocar na tua vida. E quando Jesus toca na vida de um homem, algo de sobrenatural acontece. E é isso que Ele vai fazer hoje. Está fazendo no teu lar, está fazendo na tua família.

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1: Em sinal de arrependimento, não rasgue as vossas vestes. Rasgue o vosso coração diante de Deus nesta noite. Se entregue por completo, Lord.

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Deus lindo, o Senhor nos conhece. Vê se você se identifica.

Deus está entrando no seu limite hoje. Oh, glória a Deus. Aleluia. Oh, aleluia. É no nosso limite que Deus chega.

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Você é um propósito de Deus e ninguém pode mudar o que Deus escreveu sobre você. Quando você era uma massa informe no ventre da sua mãe, Deus já havia escrito cada um dos seus dias, cada um deles escrito e determinado quando nenhum deles existia. Jeremias, antes que você fosse formado no ventre, eu te conheci, te ungi e te dei como profeta às nações. Eu quero profetizar que você vai viver todos os dias que Deus escreveu sobre você, e o propósito do Pai na sua vida vai se cumprir no nome de Jesus. Amém. Obrigado, meu amor.

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Senhor é a minha luz e a minha salvação. 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

Parece que nos momentos mais difíceis, Deus se cala. Você só quer ouvir a voz do Mestre, mas ele insiste em ficar calado. Você chora, você fala, você ora, e ele se cala. Mas hoje,

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0: A passarela é toda sua, meu filho.
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Essa música que a gente vai cantar agora foi a primeira música que a gente cantou com o Pagodélicos. Chama-se Passinho do Abençoado. A galera conhece, hein? Então, vem aqui, só um refrãozinho, venha. No passinho, no passinho, no passinho da abençoada. No passinho. A galera sabe, hein?

nós já sabe, meu irmão. Pedir pra parar. Vamos do início? Antes de entrar no refrão, queria mandar real aqui para alguns irmãozinhos e algumas irmãzinhas que não querem nada na igreja. Vem, Cezinha.

Agora vou mandar real para os meus irmãozinhos, hein? Que não querem nada da igreja. Ele vai para a igreja de olho nas irmãzinhas. Se liga.

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1: Glória a Deus. Cumprimento a amada igreja com a paz do Senhor Jesus. Glória a Deus. Quero cumprimentar todos os ouvintes da web rádio IEE com a gloriosa paz do Senhor Jesus. Vamos estar dando início a esse culto. Em nome do Pai, do Filho e do Espírito Santo de Deus. Vamos fazer uma instante de oração. Vamos falar com Jesus. Vamos falar com o Papai neste momento. Aleluia, Senhor. Ah, Senhor Jesus. Graças nós te damos, Senhor, neste momento, Pai. Venho pedir, Pai, perdão por todos os meus pecados, minhas falhas, as minhas iniquidades, meu Pai. Venha de encontro, Senhor Jesus, sobre as nossas vidas, meu Senhor. Pai, nós estamos nessa noite para render graças ao Teu Santo Nome. Senhor, hoje, quinta-feira, Pai. Dia 27, Senhor, de agosto. Aonde, Senhor, nós estamos, Pai, reunidos para proclamar o Teu nome, o Teu Evangelho. Estamos, Papai querido, conectados juntamente à Web Rádio IEE. Aonde, Senhor Jesus, muitas pessoas têm acompanhado os nossos cultos, meu Pai. E têm sido tocados pela Tua presença. Pai, venha de encontro às nossas vidas. Porque nós necessitamos cada vez mais do Teu Espírito, Senhor. Sabemos que nós somos falhos, nós somos errantes, nós somos pecadores, Pai. Mas nós queremos glorificar e exaltar o Teu Santo Nome por mais uma oportunidade de estar na Tua casa. Mais uma oportunidade de estar na Tua presença, Senhor. Mais uma oportunidade de Te louvar. Mais uma oportunidade de Te bendizer o Teu Santo Nome, Senhor. Mais uma oportunidade, mais um fôlego de vida, Senhor. Mais um dia que o Senhor tem nos permitido estarmos na Tua casa, Senhor. Pai, a palavra é gratidão ao Senhor, Deus. Obrigado, Senhor, aleluia, por essa oportunidade. E, Senhor, eu quero usar ela, essa oportunidade, Pai querido, o mais proveitoso possível, Senhor. Porque eu sei, Papai querido, que tem pessoas que quer ter a mesma oportunidade que nós estamos tendo nessa noite, Senhor. Ah, Espírito Santo de Deus, por isso eu quero glorificar e exaltar o Teu Santo Nome, Senhor. Obrigado por essa noite, obrigado, Senhor, por este culto, obrigado por essa casa, obrigado por essas portas estarem abertas nos dias de hoje, Senhor. Ah, Espírito Santo de Deus, eu só quero agradecer a Ti, Papai. Porque há poder no Teu nome, Senhor. O Teu nome tem poder para todas as coisas, Pai. Em Teu nome, Senhor, aleluia, Pai. Muitos expulsarão demônios, meu Senhor. Muitos têm sido curados através do Teu nome, porque no Teu nome tem poder, Pai. Ah, Espírito Santo de Deus, aleluia, Jesus. Pai, eu quero orar neste momento, Senhor. Apresentar a cada obreiro e a cada obreira da Tua casa. Em especial a vida do pastor Joel, da pastora Ivonete, Senhor. São líderes dessa casa, Senhor. Espírito Santo de Deus, continua abençoando os Teus servos. Continua abençoando os Teus filhos, Papai. Dando sabedoria, dando entendimento, Senhor. A revelação do Teu Espírito, Papai. A direção, Papai querido, para guiar a este povo, Senhor. Ah, Papai querido, o Senhor é fiel, Papai. Abençoa a vida dos Teus servos, Pai. Todas as áreas dos Teus filhos, Senhor. A vida espiritual, a vida material, financeira, Senhor. A família, Pai, todas as áreas, abençoa a vida dos Teus filhos, Senhor. Porque eu tenho a certeza que o quanto que os Teus servos têm orado, Papai. Eu oro neste momento, Senhor, sobre a vida dos Teus servos, Papai. Abençoa, Senhor Jesus, a vida de cada obreiro auxiliar. a vida, Senhor, aleluia, de cada diácono e diaconisa, Senhor. A vida de cada evangelista, de cada presbítero, Senhor, de cada pastor desta casa, desta obra. Espírito Santo de Deus, nós estamos passando, Senhor, por esse reset. Eu quero orar, Senhor, neste momento, interceder por cada obreiro e cada obreira, Pai. Porque, Senhor Jesus, não é possível, Senhor, um obreiro, meu Pai querido, que foi chamado não pelo homem, mas sim pelo Senhor, não querer, meu Pai, exercer o chamado, Senhor, nesta casa, nesta terra, Senhor. Espírito Santo de Deus, aumenta cada vez mais, aleluia, Senhor Jesus, a profundidade, para que nós possamos buscar a intensidade, Senhor, essa é a palavra correta, para nós buscarmos a Ti, chorar, aleluia, no momento que nós estamos orando, aleluia, Senhor, sentir o Teu toque, papai querido, não apenas o arrepio não, Senhor, não é isso que eu quero dizer, Pai, é sentir o Teu abraço, é sentir, aleluia, o Teu calor, meu Pai, aleluia, mergulhar nas Tuas águas, ai, Espírito Santo de Deus, Pai, eu te peço em nome de Jesus Cristo, Senhor, se porventura existe um obreiro que está, Senhor, aleluia, adormecido, desperta este homem, desperta esta mulher, porque, Senhor, não há mais tempo, Senhor, nós estamos vivendo o último tempo da igreja na terra, nós estamos vivendo os últimos dias, meu Senhor, aleluia, sobre esta terra, Pai. Ah, Espírito Santo de Deus, só não vê aquele que não quer, Senhor, essa é a verdade, Pai, por isso eu te peço, abençoa cada obreiro, Papai, entra com a providência sobre cada vida, sobre cada homem, sobre cada mulher, Papai querido, sobre cada jovem, sobre cada criança, eu te peço em nome de Jesus Cristo, Papai querido. No Teu nome tem poder e autoridade para todas as coisas. Por isso eu te peço neste momento, Senhor, aleluia, nos desperta, Papai. Nos desperta, Senhor, ah, Espírito Santo de Deus. Há poucos tempos, Senhor, nós tivemos uma festividade de dança aqui, Senhor. E o tema foi desperta, igreja. Cadê, Senhor, aleluia, Pai? As pessoas que estavam aqui chorando. Cadê as pessoas, meu Pai, querendo com esse temor, meu Pai? Nos desperta a cada momento. Não apenas.

intensidade, Senhor. Quando nós estivermos, meu Pai querido, a cada momento, seja dirigindo, Senhor, seja no trabalho, seja na escola, ah, Espírito Santo, como eu, Senhor, tenho o hábito, até mesmo no banho, no chuveiro, Senhor, eu quero sentir a Tua presença, Senhor, eu quero sentir a Tua presença, Pai, como foi revelado, até mesmo mostrado pela vida do nosso irmão Bruno, Senhor. Ah, coisa linda é quando nós estamos deparando com os portões celestiais. Aleluia, anjos e querubins voando, Senhor. As trombetas sendo tocadas, Pai. O brilho, Senhor, nós achando que é o sol, não. É o Senhor mesmo brilhando, aleluia, Pai. Clareando aquela nova cidade, Senhor. Que é para lá que nós temos que almejar, que é o céu, Senhor. A salvação em Ti, Papai. Mas para isso, Senhor, eu Te peço, nos desperta, Senhor. Não nos deixe nos apegar com as coisas dessa terra, não, Senhor. Mas que nós possamos voltar a buscar a Tua presença com uma maior intensidade, Senhor. Cada vez mais, meu Pai, eu Te peço em nome de Jesus Cristo, Senhor. Ah, Espírito Santo de Deus, eu Te peço neste momento, Senhor, eu peço neste momento, meu Pai, abençoa-nos, ó Deus, venha de encontro a cada vida, venha de encontro a cada alma, Senhor. Eu não sei, meu Pai querido, como vai ser o decorrer deste culto, mas eu sei de uma coisa, que a Tua presença está aqui neste lugar, Pai. Aqui, Senhor, eu me sinto bem. É aqui que eu quero ficar, Senhor, na Tua presença. Não, Senhor, apenas dentro de um templo, não. Mas eu quero ficar na Tua presença, Pai. É na Tua presença, Senhor. Ah, Espírito Santo de Deus, toca, Senhor, em cada vida. Toca em cada alma que entrar por essas portas. Senhor, seja com o Teu povo, seja com a Tua igreja. Em o nome de Jesus Cristo, abençoa nós, ministério de louvor da Tua casa. Abençoa nós, músicos, meu Senhor. Que nós iremos entoar louvores a Ti, que o Senhor venha receber a nossa adoração. E que o Teu povo e a Tua igreja, Pai, por intermédio da adoração, que sair por cima deste altar, Senhor, possa ser, meu Pai querido, com uma flecha certa, Pai, no coração de cada um que está aqui nessa noite. E de cada um que está ouvindo pela web rádio, venha, Senhor, por intermédio do Teu louvor, porque o Senhor habita em meio aos louvores, Pai. Por isso eu Te peço neste momento, venha com cura, venha com libertação, venha com transformação, venha com mudança de vida, mudança de caráter. Venha, meu Pai, neste momento, em nome de Jesus Cristo. Eu Te peço, Papai, em nome de Jesus. Porque no Teu nome há poder e autoridade, Senhor. É no Teu nome, Senhor, que nós estamos aqui. É no Teu nome, Senhor. Ah, Espírito Santo de Deus. No nome do homem não vai acontecer nada, mas em Teu nome, Senhor. É no Teu nome, meu Pai querido. Aleluia. Ah, Espírito Santo de Deus. Ah, Papai querido, como foi feito, dito, Senhor, pelos Teus discípulos. Eu não tenho ouro e nem prata. Mas é por aquele aleijado, levanta e anda em nome de Jesus. É no Teu nome, Senhor, que nós invocamos. É no Teu nome, Senhor, que nós declaramos. É no Teu nome, Senhor, que nós profetizamos. É no Teu nome, Senhor. Eu Te peço em nome de Jesus Cristo. Eu venho de encontro nessa noite, Papai. Em o nome de Jesus. Em o nome de Jesus, aleluia. Ah, Espírito Santo de Deus, Papai. Seja bem-vindo nesta noite na Tua casa. Seja bem-vindo, Senhor, aleluia. Seja bem-vindo, Senhor, neste templo, Senhor. Seja bem-vindo, Papai querido, aleluia. Oh, aleluia, Pai. Oh, glória, glória, glória, glória. Glória, glória, glória seja a Ti, Senhor. Glória seja dada ao Teu santo nome, Senhor. Glória seja dada a Ti, ó Pai. Glória, aleluia. Aleluia, Jesus. Ai, Espírito Santo de Deus.
Eu te peço neste momento, Papai, ser com a tua igreja, ser com o teu povo, Senhor, em o nome de Jesus Cristo, em o nome de Jesus, Pai. Aleluia, aleluia, aleluia, aleluia. Oh, Papai.

0: Aleluia. Aleluia, aleluia. Seja o teu louvor, Senhor. Aleluia.
1: Seja a honra.
0: Aleluia.
1: Seja a glória.
0: Oh, Espírito Santo de Deus.

0: Seja honra, seja.
1: Seja honra, Senhor. Aleluia, seja glória.
0: Seja.
1: Aleluia, aleluia.

Tu és poderoso, Senhor. E o Senhor está presente, aleluia, na nave da tua igreja. Oh, aleluia. Seja bem-vindo, Senhor, nesta noite, Pai.

0: possa morar no coração da tua igreja neste momento, Pai. Ah, Espírito Santo de Deus,
1: poderoso
0: Deus, nós queremos nos desvaziar de nós mesmos.

presença do Senhor é notória sobre esta casa. A presença do Senhor é notória sobre este lugar. Você que consegue sentir a presença do Senhor, tenha liberdade para adorar a Ele, aleluia. Tenha liberdade para adorar ao Rei da Glória. Tenha liberdade para adorar e exaltar o nome santo do Senhor. Ele que é digno de toda honra, de toda glória, de toda adoração. Oh Espírito Santo de Deus, você é livre para adorar a Cristo, aleluia. Você é livre para adorar ao Senhor. Oh, aleluia. Oh, Espírito Santo de Deus, seja bem-vindo, Senhor, à tua casa. Esta casa é tua. Este templo é teu, Senhor. Aleluia. Oh, glória, glória, glória. Ah, Espírito Santo de Deus, como diz os pregadores grandes aí, quem tem glória dá glória. Quem tem aleluia dá aleluia. Aleluia, glória. Oh, Espírito Santo de Deus, eu disse para o pastor Joel hoje, pastor, o culto vai ser diferente. E o culto vai ser diferente, aleluia. Porque não é o pastor que vai mandar, não. Nós estamos debaixo de uma obediência, sim, aleluia. Mas primeiramente, quem manda é o Rei da Glória. É o Senhor dos Exércitos, o Deus Todo-Poderoso, aleluia. A casa dele, aleluia. Você é visitante, aleluia.

0: Jesus. Aleluia, glória a Deus. Oh, Espírito Santo de Deus. Aleluia. Oh, Espírito Santo de Deus. Que é isso, evangelista? É. Quem tem glória dá glória. Aleluia. A palavra inicial é a palavra da noite. Aleluia. A palavra inicial é a palavra da noite. Aleluia. Estenda suas mãos para cá. Aleluia. Oremos ao Senhor, apresentando a vida do servo do Senhor presbítero Luciano. Oremos ao Senhor Deus Todo-Poderoso. Aleluia. O culto é teu, Senhor. A adoração é para ti. E nós queremos ouvir a tua voz. Continuar ouvindo a tua voz, Pai. Ah, Senhor. Aleluia, aleluia, aleluia. Nós apresentamos a vida do teu filho, a vida do teu servo, Senhor. Trará a palavra nessa noite. Oh, aleluia. Fala conosco, Senhor. Usa o teu filho poderosamente, Papai, neste momento. Sobre essa sintonia, nessa comunhão, nessa harmonia, nesse fervor, Senhor. Aleluia, que nosso ouvido possa estar sensível a ouvir a tua voz. Em o nome de Jesus Cristo, ó Espírito Santo de Deus. Papai querido, eu te peço neste momento, Pai. Seja com o teu filho, seja com o teu servo. E que nesta noite, o ouvido do teu povo possa estar, Senhor, meu Pai querido, fértil para ouvir a tua palavra. Em o nome de Jesus, Papai. Em o nome de Jesus. Amém e graças a Deus. Aplauda o nome santo do Senhor. Aplauda o nome santo do Senhor. Aplauda o nome santo do Senhor. Aleluia. Glória a Deus.
1: Glórias a Deus. Aleluia. Glórias a Deus. Eu quero saudar ao povo de Deus com a gloriosa paz do Senhor Jesus. Amém. Amém. Quero saudar nossos irmãos também que estão ouvindo ali ligadinho. Não está perdendo nada deste culto maravilhoso. O que Deus já está falando e vai falar mais ainda aos nossos corações. Amém. Que bom que nós tivemos a oportunidade de estarmos aqui nessa noite. Que bom que Deus preparou este culto para nós estarmos aqui louvando o santo nome dele. E que bom, entre nossas correrias dos dias, nós reservamos este momento para falar com ele, para ouvir a sua voz. Amém? Peço aos irmãos que abram as vossas Bíblias. Aleluias. Em Filipenses. Glórias a Deus. No nome santo de Jesus. Aleluia, Deus. Que presença maravilhosa. Glórias a Deus. Filipenses 2:9. Apenas o versículo de número 9 e número 10 e 11. Glórias a Deus, aleluia, santo é o nome do Senhor. Todos acharam? Vou estar lendo, amém? Glória a Deus. Versículo de número 9. Pelo que também Deus o exaltou sobremaneira, ele deu um nome que está acima de todos os nomes, para que o nome de Jesus se dobre todo o joelho, nos céus e na terra, e debaixo da terra, e toda a língua confesse que Jesus Cristo é o Senhor, para a glória de Deus Pai. Aleluia. Aleluias. Podeis assentar, glorificando o nome santo do Senhor. Amém? Aleluias. Glórias a Deus. Eu vou... A gente quase não fica nervoso, né, meus irmãos? Mas Deus seja louvado. Eu ia falar para os irmãos que hoje eu ia pregar sobre gratidão, para fazer uma brincadeira, mas não, hoje me foi me passado um tema, e esse tema é: há poder no nome de Jesus. E confesso que quando o evangelista Warley me passou esse tema, eu confesso aos irmãos que quando me é passado um tema, eu fico mais nervoso do que o normal, né? Porque aí você é obrigado a trabalhar em cima daquilo que foi lhe passado. E quando você tem a liberdade de escolher, às vezes você vai na sua zona de conforto, né? E muitas das vezes, quando lhe é passado um tema, você tem que ser fiel àquilo que foi passado para você. Aí que fica mais estreito a sua situação. Mas Deus seja louvado, porque Ele é bom em todo o tempo, Ele é bom conosco. E esse tema, eu orando ao Senhor, eu falei: Senhor, como medir? Né? Como que nós vamos medir o nome? Como que nós vamos qualificar o poder? Como que nós vamos agora parar e pensar? Se a gente for parar para pensar, a gente vai conseguir? De maneira nenhuma. Não. Porque não se consegue medir. E eu falei assim, pensando comigo, como que eu vou chegar lá na, com esse tema, e vou falar para a igreja? Será que eu conheço o suficiente o poder que esse nome tem? Será que eu conheço o suficiente o poder que esse nome tem?

para os nossos, para no nosso dia a dia, como só porque eu ouvi falar que há poder no nome de Jesus. Então, se eu ouço falar, eu, né, como um falou, o outro falou, então a gente costuma a repetir isso: há poder no nome de Jesus. Mas será que verdadeiramente nós já experimentamos esse poder? Será que verdadeiramente, em qualquer que seja a situação que nós estivermos passando, será que nós vamos crer verdadeiramente que há poder no nome de Jesus? Será que quando nós estivermos naquela enfermidade, que o médico já falou, não tem mais jeito? Será que nesse momento nós vamos lembrar dele e lembrar que há poder no nome dele, que ele pode mudar todo ou qualquer decreto? Será que quando nós já estivermos vencidos na vida, nós estivermos alto, que nós não dependemos de mais ninguém, que eu não preciso de ninguém, será que nós vamos lembrar que há poder no nome de Jesus? Será que em meio às minhas loucuras, será que em meio às nossas loucuras, será que naqueles momentos de rebeldias, aonde a gente não ouve mais ninguém, aonde a gente não liga para pai, não liga para mãe, não liga para irmão, não liga para mais nada, será que nós vamos lembrar que há poder no nome de Jesus? Será que verdadeiramente nós estamos aqui por uma necessidade? Ou será que verdadeiramente nós estamos aqui voluntário, porque nós acreditamos que há poder no nome de Jesus? Será que nós não estamos aqui porque simplesmente alguém me convidou e eu não tive como rejeitar esse convite? Ou será que eu estou aqui porque eu acredito que há poder no nome de Jesus? Porque Ele pode advogar a minha causa. Ele pode me socorrer a qualquer momento. Basta um piscar de olho e tudo pode mudar, porque há poder no nome de Jesus. Glória a Deus. Aleluias. E eu queria, nessa noite, trazer algumas coisas que vai enfatizar que há poder no nome de Jesus. Que esse nome pode, não só pode, como pode, como vai poder no futuro, quebrar todas as barreiras, quebrar todas as maldições. E que não importa o que o homem falou, o que importa é que esse nome disse, que esse nome falou que vai fazer, ele fará nas nossas vidas. Não importa o tempo. Não importa se está na nossa mente, poxa vida, está demorando, eu já estou com meus, né, com meus diazinhos aqui nessa terra e ainda não vi esse nome operar na minha vida. Não interessa, se Ele falou, Ele vai fazer, porque Ele é fiel para fazer, Ele é fiel, apenas espere, acalme o seu coração, acalme, porque Ele vai fazer se Ele falou que vai fazer. Então eu estava ali meditando e eu queria, né, enfatizar, pedir, fui procurar e comecei a procurar alguns versículos, né, aonde fale que esse nome tem poder. Alguns versículos que vai falar assim, ó, Jesus esteve aqui. Alguma coisa que vai falar assim, ó, quando falar, você vai falar assim, é Jesus. E eu fiquei procurando algumas coisas, lendo algumas coisinhas. E lá em Gênesis, ele estava lá. Ele foi o início

Olha só, lá em Gênesis ele foi o início, ele iniciou tudo, e hoje ele está aqui. Aí se algo, ó,

0: perdão, lá em Atos 4:12, vai dizer assim, ó, que nenhum outro nome há salvação. Nenhum outro nome. Então, irmãos, deixa eu te dizer uma coisa. Se você está preocupado com a sua salvação, esse é o nome que você deve procurar. Esse é o nome que você deve correr atrás. Aleluia. Aleluias. E quer saber de uma coisa? Que é uma novidade, talvez você já saiba, talvez você não saiba. Mas Ele está de braços abertos, esperando todos nós. Aquele que já está no caminho e aquele que ainda não acordou para correr para os braços dele. Aleluias. Ó, lá em Filipenses 2:10 que a gente leu, fala assim, ó, ao nome de Jesus se dobre todo joelho. Todo joelho. Ele não falou alguns. Ele falou todos. Todos. Então, do menor ao maior. Daquele que se rende, daquele que não se rende. Daquele que acha que é autossuficiente, que não necessita de nada. Até aquele que reconhece que só Jesus é a salvação. Todos nós, todos, vamos se dobrar a Ele. Todos. Aleluias. Agora, em João, é o que eu mais gosto. João 14:6 vai dizer que Ele é o caminho, que Ele é a verdade e que Ele é a vida. Se você está andando meio perdido, olha o caminho aí. Olha o caminho aí. Se você anda meio, estou um pouco ali nas rodas, naquelas rodas que não é, né, muito boa para mim, Ele é a verdade. Essa é a roda que a gente tem que estar. Este é o lugar certo que a gente precisa estar. Aonde se fala da verdade. E não há outro lugar. E não há outro lugar que a gente possa estar, senão nele, para ter vida. Não há outro lugar. Não há outro. Se há... Ontem eu estava com dúvida. Hoje, não tenho mais dúvida nenhuma. Porque... Ele é a verdade. Só Ele é a vida. Só Ele é a vida, irmão. Só Ele. Aleluias. Oh, glória a Deus. E ninguém, mas ninguém, verá o Pai se não for por Ele. Ninguém. Ninguém. Muitos vão falar, muitos vão dizer que há outro caminho, que há outra forma, que não preciso estar em tal lugar. Não se engane com isso não, meu irmão. Não deixe ser enganado por isso não. Não deixe ser enganado por aquelas pessoas, ainda mais nos dias de hoje. Hoje tem muitas pessoas que falam, não preciso disso, não preciso daquilo. Olha que comunhão maravilhosa que a gente está tendo aqui nessa noite. Como que não valorizar isso aqui, irmão? Como que não valorizar cada um de um tipo, cada um de um jeito diferente, mas todos na mesma fiação, ansiando pela mesma coisa? A volta de Jesus. Agora, como que vai falar que eu na minha casa, ou eu em outro lugar, eu vou ter essa mesma comunhão? Ah, mas é difícil. Se fosse fácil, não precisava disto. Se fosse fácil, não teríamos que abrir mão de muitas coisas. Se fosse para ser fácil, não precisava ter morrido na cruz. Não precisava. É fácil, vai de qualquer forma. Lá no finalzinho você fala duas palavrinhas e vum. Não. Não. Precisa ter uma vida regrada. Precisa abrir mão de muitas coisas aqui que outrora nas nossas vidas, para nossa carne, te dá muito prazer, nos dá muito prazer, mas não nos leva a lugar nenhum. Ah, nos leva à perdição. Uma vida de sofrimento, uma vida de perda. E eu tenho certeza que ninguém está aqui para perder. Nós estamos aqui para ganhar. Por isso que nós escolhemos esse nome que tem poder. Aleluias. Glória a Deus. Deixa eu ficar de olho no relógio aqui. Glória a Deus. Eu já posso pular um monte de coisa aqui, ó. Aí eu tenho uma pergunta. Qual é o tamanho de Jesus para você? Qual é o tamanho de Jesus para nós? Eu fiz essa pergunta e me veio uma questão, né? Me veio uma questão. Será que Jesus é grande? Só na minha necessidade? Só na minha necessidade, nossa, ai meu Deus, eu não sei aonde mais, eu não tenho aonde recorrer. Agora eu lembro de Jesus, eu lembro que Ele é grande, eu lembro que eu preciso dEle agora. No meu desemprego, né? Na minha enfermidade, agora eu lembro de Jesus. Na minha falta, na minha necessidade, na minha alguma necessidade que eu tenho. Agora eu estou lembrando de Jesus. Agora eu lembro que esse nome é grande, que esse nome tem poder. Mas e quando eu estava na boa? Quando tudo estava legal, minha saúde estava 100%, eu ia e voltava numa boa. Eu não lembro dele? Aí eu diminuo esse poder porque eu não necessito. Agora que eu necessito, esse nome é grande. Quando eu não estou mais necessitado, esse nome já não é mais grande? Não é grande mais para mim? Como que nós podemos ter uma mudança? Ou muitas das vezes a gente até questiona a gente mesmo. Eu estou da mesma forma. Mas é que você está usando Jesus errado. Nós estamos usando Jesus de uma forma errada. Na necessidade eu quero. Mas eu, quando estou legal, aonde eu mais posso chamar Jesus para mim, aonde eu posso mais ajuntar lenha para trazer ao altar, eu esqueço dele. Aí vamos dizer que a gente volta tudo ao início. Aí a gente está sempre do mesmo jeito, patinando no mesmo lugar. Vamos ser sinceros nessa noite. Porque muitos de nós, ou quase todos nós aqui, só lembramos na necessidade. Só lembramos de Jesus na nossa necessidade. Eu já cansei inúmeras vezes de, quando chegar nessa porta, né, eu lembrar de Jesus. Mas e da porta para fora? Não preciso mais lembrar dele? Não preciso? No meu dia a dia, no meu serviço, na minha escola, né? Aonde eu for, eu só preciso lembrar dele aqui dentro. Eu só preciso lembrar que ele tem poder só aqui dentro. Como que nós vamos falar para os outros de Jesus? Para convencer aqueles que estão lá fora? Se nem nós damos o real valor a ele, a esse nome. Nem nós. Nós não apresentamos o nosso dia para Jesus. Nós não apresentamos o nosso dia para Jesus. As nossas necessidades, nós apresentamos. Mas nós não consagramos o nosso dia para Ele. Nós não lembramos nem do pão, irmão. Muitas das vezes, nós brigamos porque a igreja, de tudo que a gente ganha, na Bíblia diz que a gente tem que dar 10%. O que é 10%, muitas das vezes, do que a gente ganha? E nós ainda fazemos questão disso. Nós brigamos com isso. Uma oferta, não estou falando, não quero dizer, mas eu quero usar esse exemplo, que nós fazemos questionamentos e questão de tudo, para agradar a Deus, para fazer as coisas para Deus, mas nós não fazemos os mesmos questionamentos quando vamos fazer as coisas lá fora. E se Ele fala, e se Ele fala que se nós fazemos para Ele, jamais sairemos de mão vazia, por que que nós estamos nesse questionamento? Por que que estamos nessa briga? Por que que num mês eu consigo dizimar, no outro mês eu não consigo dizimar? Porque nós não estamos pondo fé o suficiente. Nós não estamos crendo o suficiente naquilo que Ele está dizendo para nós. Nós não estamos. Nós precisamos ousar mais a nossa fé. Porque a nossa fé vai demonstrar o quanto o nosso Deus é grande. O quanto esse nome tem poder. O quanto esse nome pode fazer nos céus e na terra. Não só quando nós queremos, não só quando nós necessitamos, em todo o tempo, Ele pode fazer, Ele muda, né? Ele pode curar, porque Ele quer, Ele pode libertar, porque Ele quer, porque o Seu nome tem poder, Ele muda, Ele pega aquela pessoa que para a sociedade não é nada, e Ele coloca onde Ele quer, no mais alto, porque o nome dEle tem poder. Não esqueça disso, irmão. O nome dEle tem poder. E eu pergunto para vocês, e vocês respondem com alta voz para mim terminar: que nome é esse? Jesus. Aleluias. Assim eu agradeço a minha oportunidade em nome de Jesus. Glória a Deus.
1: 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Glória a Deus.

Glória a Deus. Amém, meus irmãos? Quem ouviu a voz de Deus, diga amém. Se você pode, aplaude ao Senhor. Glória a Deus. Se você pode, se coloque de pé. Vamos louvar ao Senhor Jesus. Glória a Deus. Estamos de pé.

glória a Jesus. É mais forte, irmão, que é para o Senhor. Glória a Deus. Vamos cantar O Filho do Homem.

Se você pode, joga as tuas duas mãos lá em cima e diga: Senhor, obrigado. Segurem lá maior, por favor. Lá maior para ré.

Cante isso. Tá chorando, louve. Não importa, louve.

0: Aplaude a Jesus. Deus os abençoe para todo sempre. Amém. Glória a Deus. Aplauda mais forte a Jesus, meus irmãos. Glória a Deus. Quantos ouviram a voz de Deus, digo amém. Glórias a Deus. Vamos ofertar e dizimar a casa do Senhor Jesus. Deus abençoe o presbítero Luciano por essa boa palavra. Glórias a Deus. Nosso irmão vai passar aqui. Glória a Deus. Pode vir, diaconisa, também. Isso. Glória a Deus. Se a tua oferta é em espécie, você pode pegar um envelope que será passado. Se não, se você quer fazer uma transferência Pix para a conta da igreja, você pode fazer através do CNPJ 35-347-486-0001-13. 35-347-486-1000-13. A senha é essa aqui, a senha do Wi-Fi. Amém? 4G pega ruim aqui dentro. E meus irmãos, sem constrangimento, só oferte se você tiver. Só oferte se o teu coração estiver muito alegre e você deseja fazer uma oferta ao teu Deus. Amém? Glórias a Deus. Podem passar. Alguém precisa de envelope? Levanta a mão. Isso, precisam de envelope aqui, diáconos. Glórias a Deus. Na sequência, segura o teu envelope. Nós vamos terminar esse culto orando, pedindo as bênçãos do Senhor Jesus. Amém? Glórias a Deus. Você que já pegou, fique de pé. Ou você que também já vai estar fazendo aí através do Pix, se põe de pé. Nós queremos orar. Queremos agradecer a Deus. Glória a Deus. Aleluias. Oremos ao Senhor, Pai, em nome de Jesus. Nós queremos, meu Deus, te agradecer pelas bênçãos infinitas do Senhor sobre as nossas vidas. Nós queremos, Pai, te agradecer por tudo que o Senhor tem feito em nós, por tudo que o Senhor ainda há de fazer. Nós queremos, Pai, colocar diante do Senhor a nossa alma, a nossa gratidão. Meu Deus, Tu és poderoso, Tu és um Deus forte, Tu és um Deus que não perde batalhas, e eu creio nas Tuas bênçãos, Senhor. Eu creio que o Senhor tem uma bênção especial para este homem, eu creio que o Senhor tem uma bênção especial para esta mulher, eu creio nas bênçãos do Senhor, porque o Senhor é um Deus que tem prazer em abençoar o Teu povo. O Senhor é um Deus que tem prazer, Pai, de fazer os Teus filhos viverem uma vida abundante. Deus Todo-Poderoso, entra dentro da alma de cada pessoa aqui, entra dentro do coração de cada pessoa aqui, e faz uma obra poderosa, faz uma obra maravilhosa, regenera a nossa alma, regenera o nosso espírito, perdoa os nossos pecados, perdoa as nossas fraquezas, perdoe, Senhor, as nossas cobiças, perdoe as nossas arrogâncias, perdoe, Senhor, a nossa desobediência, como tem sido o tema deste mês aqui nesta casa. Que o Senhor possa, meu Deus, nos instruir, Pai, na obediência ao Senhor Jesus, que o Senhor possa fazer com que a nossa alma se volte em obediência para a Tua palavra, pois o Senhor, meu Deus, é um Deus que tem prazer, Pai, em ver os Teus filhos crescendo na graça. O Senhor tem prazer em ver esse casal, as famílias felizes. E infelizmente, meu Deus, por muitas vezes, erro nosso, a nossa família perdeu a felicidade, a nossa família perdeu a alegria, mas eu creio na renovação que o Senhor tem para as nossas vidas. E eu quero te pedir nesta noite, Pai, nesta oração final, que o Senhor possa nos dar liberdade no Senhor Jesus, pois a Tua palavra diz que se o Filho do Homem vos libertar verdadeiramente, seremos livres, seremos libertos, Senhor Deus, para que o Teu nome seja glorificado, para que a Tua vontade seja feita em nós, Pai, que o Teu Espírito continue a nos conduzir, que o Teu Espírito continue, Pai, agir dentro de nós, para que possamos viver a Tua vontade, que ela é boa, que ela é perfeita e que ela é agradável, Senhor Deus. pessoas que nós temos conversado, aconselhado, pessoas que têm chegado a nós ao nosso conhecimento, pessoas que estão em estado de depressão, pessoas que estão, Pai, no estado, Deus, de loucura, pessoas que estão pensando em tirar a própria vida, que o Senhor venha visitar estas pessoas, que o Senhor venha dar alegria, Pai, e vontade dessa pessoa viver, que o Senhor possa fazer infinitamente mais do que nós pensamos ou do que nós imaginamos, para que o teu nome seja glorificado, Senhor. Deus, entra dentro da casa deste irmão, entra dentro da casa desta irmã, e opera maravilhas, opera, meu Deus, prodígios, sinais, faça com que as nossas almas sejam alcançadas pelo teu Espírito, Senhor. Salva almas neste lugar, salva as nossas almas neste lugar, prepare as nossas almas para encontrar com o Senhor, prepare as nossas almas, meu Deus, para estar diante do Senhor em verdade, para que possamos, Pai, viver uma vida próspera, não próspera, Pai, de riquezas terrenas, mas a prosperidade que é ter o teu Espírito dentro de nós e viver, Pai, uma vida extraordinária, em nome de Jesus. Esta pessoa que ainda não decidiu, Pai, em entregar a vida ao Senhor, toca nela, opera nela, Pai, para que ela possa entregar a vida ao Senhor. Ou esta pessoa que se afastou dos teus planos, se afastou dos teus caminhos, Senhor, e esta pessoa está perdida, está como pródigo, vivendo dissolutamente, Senhor, essa pessoa precisa ser alcançada, essa pessoa precisa ser, Pai, envolvida com o teu manto de graça e de misericórdia, e que seja uma noite de salvação para esta pessoa, em o nome de Jesus Cristo, para todo sempre. Nós vamos agora ofertar ao Senhor, Pai, nós vamos entregar as nossas primícias, vamos entregar uma oferta ao Senhor, e que o Senhor receba de cada pessoa que voluntariamente traz uma oferta diante do Senhor nesta noite, em o nome de Jesus Cristo. Amém, graças a Deus. Podem passar, por favor. Glória a Deus. Meus irmãos, alguém em nosso meio que ainda não entregou sua vida a Jesus, e você sente de fazer isso, ou alguém que se afastou dos planos de Deus, e você deseja voltar para Jesus, tem alguém aqui em nosso meio essa noite? Não tem? Glória a Deus, todos estão em paz, está em comunhão com o céu. Glória a Deus, que o Senhor continue te abençoando, amém? Glórias a Deus, faça assim com as suas mãos. Glória a Deus, que o amor de Deus, que a graça do nosso Senhor e Salvador Jesus Cristo, que a comunhão, que a consolação do Espírito Santo esteja com todos nós, não somente essa noite, mas para todos sempre, até que Cristo volte para nos buscar e nos levar para morar com Ele no seu lugar santo. Se você crê, diga amém.
1: Amém.
0: Isso, se você crê, diga amém.
1: Amém.
0: Guarda a bênção no teu coração. Isso, agora aplaude a Jesus e cumprimente uns aos outros com a paz do Senhor Jesus. Deus abençoe. Glórias a Deus.